Vamos escuchar Interestelar de Guga Bruno de su nuevo álbum Observatório Nacional de Impossibilidades.

0: Baiano Legal, por Suspeito 1 e 2.
1: Aí, mano, você não acha que São Paulo tá cheia de nordestino, não? Esses baianos aí, ó, não faz nada. E quando faz, não dá o que presta.
2: Não, você é burro, cara, que loucura. Como você é burro, que coisa absurda. Isso aí que você disse é tudo burrice. Burrice, eu não consigo gravar muito bem o que você falou, porque você fala de uma maneira burra.

0: Ok, oyentes de la Caipirinha Libre, es la hora de cerrar este episodio de nuestro programa. Vamos a decir lo que tocamos en la última media hora. Empezamos con Leve by Bia Ferreira.
1: Luego, A Fome e o Canibalismo por Arícia Mess.
0: Seguido de Você Sabe por Gabriel Musaki.
1: E Baiano Legal por Suspeito 1-2.
0: Depois tivemos Abrem-se os Caminhos por Ed Rock.
1: Seguimos com A Méfrica de Bia Ferreira.
0: Depois tivemos Cantando em Tupi by Shawin.
1: E a última, O Filósofo no Trapézio de Aninha Martins.
0: Ah, espero que tenham gostado do nosso episódio. Aguarden por el próximo. Yo soy MDC Swing.
1: Yo Kika Serra. Chao.
0: Bye.